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2: É isso aí, breakzinho rapidinho, o Bailinho do HJ volta com muito mais músicas, muito mais sucessos pra você aqui na 93 FM.

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1: E é isso aí, moçada. Salve, salve. Voltamos com tudo, hein? Vamos que vamos até as 22 horas com o Bailinho do HJ aqui na 93 FM, a rádio que é show. Vamos de música.
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1: E é isso aí, galera. Tudo que é bom dura pouco, hein? Então chegamos no final de mais um Bailinho do HJ aqui na 93 FM. Sábado que vem teremos um novo encontro a partir das 21 horas. Então já deixa anotado na sua agenda aí, já programado, que o esquenta do final de semana já tem horário e data todos os sábados às 21 horas na 93 FM, a rádio que é show. Aquele forte abraço. Fiquem todos com

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2: Fala aí, beleza? Ótima noite pra você ligado aqui na 93.3, a rádio que é show, porque o Anderson Ferraz e a partir de agora tá no ar o Na Balada, fazendo o clima do seu final de semana, muita música bacana pra dar aquele up aí no seu sabadão. Bora comigo? Pra começar tem Master Boy, hein? Feel the Heat of the Night pra você curtir agora aqui na rádio que é show.

0: 93 FM, o som de Cogumelo, Plutão esperando na janela. Teve também Dear Rock com Can You Feel It, Wilson Sideral, Pitbull e Beyoncé. Já já tem muito mais, fica aí.
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0: De volta com Na Balada aqui na 93.3, fazendo o clima do seu final de semana. Agora tem Rihanna e Drake com Work.

0: Esse é o som de Medusa e Good Boys, Piece of Your Heart, aqui no nosso Na Balada. Ainda teve LS Jack, Erika com I Don't Know, Alok e ainda Cidade Negra. Paradinha rápida pro break, daqui a pouquinho eu tô de volta com mais Na Balada pra fazer o clima do seu final de semana aqui na Rádio Que É Show.
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0: Fala aí, beleza? Ótima noite pra você, ótimo sábado pra você ligado aqui na 93.3, porque o Anderson Ferraz tá rolando o nosso Na Balada, hein? Tamo junto até a uma da manhã, fazendo a festa aqui na Rádio Que É Show. E agora tem Sean Kingston.

0: 93 FM, o som da Kesha, We Are Who We Are, aqui no nosso Na Balada. Teve também Metrô, Maroon 5, Rihanna e o Rapa com Anjos. Hora do break, já já tem muito mais.
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0: Demorou nada, tamo de volta com o Na Balada aqui na 93.3, fazendo o clima do seu final de semana, vamos seguindo. Agora tem Rio, Like I Love You.

0: Essa é 93.3, o Nabalado rolando por aqui. O som do Cazuza, Ideologia. Ainda teve Tom Novo com Your Body, Scar Cells, Não Quero Olhar Para Trás. Aquela paradinha rápida, daqui a pouco tem mais Nabalada pra você curtir aqui na rádio, que é show.
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0: 93 FM, essa rádio é show. Por aqui o Anderson Ferraz no comando e tá rolando Nabalada. Vem comigo até 1 da manhã. Agora tem Calvin Harris, My Way. 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

0: Esse é o som do Lulu Santos, Assim Caminha a Humanidade, no nosso Na Balada 93. Teve também Zed, Charlie Brown Jr., Alan Walker e The Chainsmokers. Vamos seguindo por aqui, não acabou não, vamos direto de música. Chegando o Tiesto com Break My Fall, aqui no Na Balada.
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93 FM, a rádio que é show. Tá aí o som do Seu Jorge, Amigo da Minha Mulher. Pra fechar o Na Balada 93, teve também Jennifer Lopes, Rajar, David Guetta e Akon, Cissé Peniston e muito mais. Semana que vem eu tô de volta, a partir das 10 da noite, com mais uma edição do Na Balada, na Rádio Que É Show. Um excelente final de semana, valeu pelo som ligado, um grande abraço. Tchau!

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7: Barbacena e região, muito bom dia! 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Mais uma manhã de domingo, 7/6/2026. 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
2: Gente amiga, gente bonita, são 5:03 aqui pelas ondas da 93 FM, Barbacena, Minas Gerais. Muito prazer. Do lado de cá, quem vos fala, seu amigo Italo Costa. Vamos juntos até as 9 da manhã, aqui no programa Voz do Campo. Hoje nosso amigo Gabriel Assunção, né, está em trabalho aí, externo, né? Então, hoje a apresentação é do seu amigo Italo Costa. Quero convidar você para irmos juntos até as 9 da manhã, aqui pelas ondas da 93 FM. E claro, trazendo muita música boa. Daqui a pouquinho tem Ivan Eustáquio trazendo aí as notícias aqui dentro do nosso programa. E eu quero convidar você para chegarmos juntos com música bonita aqui na 93 FM e com muita moda de viola. Isso é moda, falou em moda, é bom demais. E claro, e tá chegando a primeira de hoje.
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2: Roda a música pra nós, meu filho. São 5:04. Agora tem Mike Lian, Canoeiro, os meninos que vão estar aí na FADEC de Bolinhos de Campos. Aula!

0: João Paulo e Daniel, é moda boa, moda bruta, meu filho. Você ligado aqui na
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0: Música bonita, hein? Você ouve aqui no programa A Voz do Campo. E deixa eu passar aqui no zap aqui, ô cumbado, chama o zap pra nós, hein?
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0: É isso aí, chama no zap 99252750. Eu quero mandar um grande abraço pro meu amigo Pascoal, tá ligadinho com a gente. Obrigado pelo carinho da audiência. A Genesi lá do nosso querido bairro João Paulo II. Genesi, eu vou mandar pra você daqui a pouquinho na sequência o Barreirito, música bonita, hein? Ela tá mandando um abraço para todos os amigos aí ligadinho aqui nas ondas da 93 FM. É você que tá aí do outro lado, só na companhia, obrigado pelo carinho da audiência. A turma da feira aí, né, que já está chegando, né, tá preparando aí para receber os clientes. Grande abraço, bom dia a toda a turma aí. Tá hoje na nossa querida Olegário Maciel aí no centro de Barbacena. Quero mandar um abraço aqui, né, o meu amigo Luiz Eduardo, do Caminhão do Leite. Alô, Luiz, um abraço pra você também, tá ligadinho com a gente. Quero agradecer também o carinho aí, né? Eu agradecer pela carona, a turma aí dos coletivos Cidade das Rosas, né? Os motoristas e cobradores aí, dos coletivos Cidade das Rosas, né? Saindo agora da garagem aí pra fazer a sua rota, né? Do domingo, né? Um grande abraço aos amigos aí. Meu amigo Luiz Carlos, cobrador, também grande abraço. Meu amigo Laércio, né? Grande abraço também. O meu amigo Daniel Cigano também. Alô, Cigano, grande abraço pra você. A toda a turma aí, né? O Cigano é da linha do Ipanema, né? Grande abraço, é a turma do nosso querido bairro Ipanema. E agora, meu filho, tá pronta mais uma aí pra nós? Roda o play aí nessa bagaça, meu filho. Roda a vinheta aí.
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0: Ah, já de manhã cedo assim. Às 5h15 da manhã, meu filho. Que vida é essa pra machucar o peito, hein? Aula, sobra!

Cascatinhana. Ah, meu amor. Música bonita, moda bonita aqui na 93, hein? A flor do cafezal. Bom dia pra você ligadinho aí nas ondas da 93 FM.

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1: Tá chegando o Barreirito. Onde estão os meus passos? Alô, Genesi, um abraço, a turma aí do João Paulo II. Tá ligadinho com a gente, obrigado pelo carinho da audiência. Você está na 93 FM.
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0: Lindíssima voz de Roberta Miranda, acompanhada de Chitãozinho Chororó, a majestade, o sabiá. 5h28. O que falar de uma moda bonita dessa, hein? Sertanejo é sertanejo. E na voz de Roberta Miranda e Chitãozinho Chororó, tem nem comentário. Aô! Só falar assim, quem tem amor, tem saudade. Quem não tem, fica só na vontade. Seu Navalacer, 5h29.
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0: Essa é pra turma da vida noturna. Aô, saudade do 60, meu filho. Aô, saudade do gogó da Ema, hein? Aê, compa, tá lembrado, né? Aê, show!

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10: 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Estamos de volta. Léo Canhoto e Robertinho, essa é pra turma do Volante Grande, hein? Vamos lá. 5h39 agora. Bom dia, Barbacena.
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Gerais, Sérgio Reis e o Boiadeiro Errante. Alô, meu amigo Denilson, no Nova Suíça. Tá chegando a sua moda agora, hein? Roda a vinheta aí. João Mineiro e Marciano, pode me negar. Alô, Maria Antônia, Antônio Carlos, grande abraço. A turma aí ligadinha, obrigado pelo carinho da audiência. Alô, Celina, grande abraço, bom dia.

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1: Leandro e Leonardo, o cheiro da maçã, 5h55, bom dia.

0: Lugar bom de badas cobertas, neném. Numa friagem dessa, segura. Alô, Rita. Tamo de bom no Cosmo, ligadinho com a gente. Obrigado pelo carinho da audiência. Opa.
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0: Aô. Lugar frio da Napso. Aê, o cheiro da maçã, hein? E mata meu desejo. Ao lugar!
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0: Muito bem, aí foi o Leandro e o Leonardo. Você já sentiu o cheiro da maçã, neném? É, são 5 horas mais 59 minutinhos. Agora, né? Na nossa querida 93 FM, a Rádio Que é Show, né, faltando um minutinho para trazermos aí a prece das 6 horas, né, claro, para abençoar o nosso dia, né, a nossa manhã de domingo, claro, a gente traz aquela oração para iniciarmos o nosso domingo com muita alegria, com muita emoção. A partir de agora, eu vou trazer o meu grande amigo Padre D'Artagnan, né, porque agora... Nos estúdios da 93 FM, na cidade de...

0: de Barbacena, pontualmente 6 horas.
1: O anjo do Senhor anunciou a Maria, e ela concebeu do Espírito Santo. Ave Maria, cheia de graça, o Senhor é convosco. Bendita sois vós entre as mulheres, e bendito é o fruto do vosso ventre, Jesus. Santa Maria, Mãe de Deus, rogai por nós, pecadores, agora e na hora de nossa morte. Amém. Eis aqui a serva do Senhor, faça-se em mim segundo a tua palavra. Ave Maria, cheia de graça, o Senhor é convosco. Bendita sois vós entre as mulheres, e bendito é o fruto do vosso ventre, Jesus. Santa Maria, Mãe de Deus, rogai por nós, pecadores, agora e na hora de nossa morte. Amém. E o Verbo divino se fez carne e habitou entre nós. Ave Maria, cheia de graça, o Senhor é convosco. Bendita sois vós entre as mulheres. Bendito é o fruto do vosso ventre, Jesus. Santa Maria, Mãe de Deus, rogai por nós, pecadores, agora e na hora de nossa morte. Amém. Rogai por nós, Santa Mãe de Deus, para que sejamos dignos das promessas de Cristo. Oremos. Derramai, ó Deus, a vossa graça em nossos corações, para que, conhecendo pela mensagem do anjo a encarnação do vosso Filho, cheguemos por sua paixão e cruz à glória da ressurreição. Por Cristo nosso Senhor. Amém. Glória ao Pai, ao Filho e ao Espírito Santo, como era no princípio, agora e sempre. Amém. Glória ao Pai, e ao Filho e ao Espírito Santo, como era no princípio, agora e sempre. Amém. Glória ao Pai, e ao Filho e ao Espírito Santo, como era no princípio, agora e sempre.

Que essa jornada de hoje seja repleta de palavras que iluminem sua vida, encham você de coragem e tragam paz ao seu coração.

0: eu vou exercitar a certeza da proximidade e da misericórdia de Deus. Só Ele me oferece o verdadeiro sentido para a vida e com Ele a ferida da minha solidão é preenchida. Manterei com minha mente sempre viva a certeza de que a solidão não dura para sempre. E mais, ainda em mim mora o Espírito Santo. Ele me consola, me fortalece, me anima e me torna mais unido a Jesus. Em Mateus 28, diz o seguinte: eis que estou convosco todos os dias, até o fim.
1: Esta canção é Jesus Eucarístico, falando diretamente

agricultor. Todo ramo que não dá fruto em mim, ele corta. E todo ramo que dá fruto, ele limpa, para que dê mais fruto ainda. Vós já estáis limpos por causa da palavra que vos falei. Permanecei em mim, e eu permanecerei em vós. Permanecei em mim, e eu permanecerei em vós, é o pedido de Jesus. E de Jesus, Jesus Eucarístico, presente em cada hóstia consagrada, em cada tabernáculo deste mundo, em locais onde há paz, em locais onde há guerra, em cada país, nação, de todo o planeta, onde houver um sacrário, existe esse apelo: permanecei em mim e eu permanecerei em vós. Como o ramo não pode dar fruto por si mesmo, se não permanecer na videira, assim também vós não podereis dar fruto se não permanecerdes em mim.

escute isso. Jesus que fala para você, para mim: sem mim, nada podeis fazer. Senhor, dá-me o coração adorador. E perdoe por todas as indiferenças, por todas as vezes que eu poderia ir te adorar no tabernáculo e te deixei de lado, por todas as vezes que entrei dentro da igreja sem o devido respeito e passei por ti, Senhor, como quem se passa por qualquer coisa. Jesus, por amor e em reparação,

Se você quiser muitas graças, visite muitas vezes o sacrário. Se você quiser poucas graças, visite poucas vezes o sacrário. Esta música ela é tão forte. É o apelo de Jesus para nós. Porque Jesus fez uma promessa: eis que ficarei convosco todos os dias até o fim dos tempos. E a forma que Ele escolheu para ficar conosco, em corpo, sangue, alma e divindade, é na Eucaristia. Agora, que triste, nós podemos lembrar São Francisco de Assis, que dizia: o amor não é amado. O amor não é amado. O amor não é amado. Muitas vezes nós... Ele nunca nos deixou de nos amar. Ele nunca deixou de nos esperar. Com a nossa alegria, com a nossa tristeza, com a nossa alegria ou com o nosso tormento, por um tempo longo ou por um curto tempo, Ele sempre está lá para nos amar. Que eu e você possamos retornar ao sacrário. Este é o lugar preferido que Jesus gosta de nos encontrar. Eu vou repetir: este é o lugar preferido que Jesus gosta de nos encontrar. E neste lugar, muitas vezes nós o deixamos tão só, tão só. Convido você a escutar de novo, do início, Jesus falando para você: meu coração anseia.

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4: Muito bem, estão de volta, não demorou nada, nada, nada. Já passamos aquela sacola, aquela sacolinha do disco pra manter o leite das crianças. E agora vamos voltar aqui. E você aí, chama no zap!
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4: Chamou no zap, eu atendo assim. Alô, Rita, um abraço pra você. A Rita tá mandando um abraço aí pra Dina no São Pedro, parecido de Curral Novo. Alô, parei! Um abraço pra você também. A Maria Antônia de Antônio Carlos também tá ligadinha. A Celina de Doutor Safortes também. Alô, Celina, grande abraço pra você, bom dia. A toda a turma aí participando no zap zap aqui da 93 FM, que é o 99925-2750. Anotou aí? 99925-2750. Eu falei aí pra você no zap zap aqui do nosso programa. 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E agora música bonita, roda a vinheta aí do programa, meu filho!
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4: Aô! Aí chegando Cascatinhano e Leandro Leonardo. Índia, é o pedido da Rita. Alô, Rita! A turma aí de Ponte do Cosme, aquele abraço, bom dia. Ligado aqui na 93, papai. A rádio que é show.

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10: Muito bem, estamos de volta aqui nas ondas da 93 FM, quando são 6 horas mais 40 minutos. Daqui a pouquinho está chegando Ivan Eustáquio com Fala Ivan, no oferecimento do restaurante Gosto e Sabor. Vou dar um grande abraço aqui a turma aí, meu amigo Ebert, lá em Antônio Carlos, né? Um abraço aí, tá ligadinho com a gente, obrigado pelo carinho da audiência. A toda a turma aí em Antônio Carlos, quero mandar um abraço aí à turma do supermercado Zezinho, né? A turma lá trabalhando e acompanhando a nossa programação, obrigado pelo carinho da audiência. Você que tá no carro aí, obrigado aí pela carona. Você que tá aí no transporte coletivo, né? Obrigado aí aos motoristas aí dos coletivos aí da nossa querida Barbacena, que nos dá a carona aí, né? Em todos os ônibus aí da cidade. Obrigado aí, viu? 6h41 e agora tem música bonita. É. Se você, presta bem atenção, hein? Se você já esperou uma resposta que nunca chegou e tentou ligar e não deu certo, por isso, tenta de novo, mas eu já tentei do lado de cá. Mas sabe o que aconteceu? Deu o culpado de novo, meu filho. Traz uma... Essa aí, papai, aquela moda. É o ocupado. De meter o chifre no chão e sair arando. Ah, mulher marvá. Aê, mulher. Descasca o amendoim por em cima de mim. Segura, tchetchena. 6h42 da cidade de Barbacena. Até rimou, hein? E vida minha.

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1: Rick Renner, nunca amei assim. Alô Maria aí na Chapada do Faria. Alô meu amigo Vanderlei, grande abraço aí, meu amigo Zé, grande abraço. Alô Valtinho, meu amigo Valtinho aí nos Costa, grande abraço, bom dia.

0: Rick Renner, nunca amei assim. Ah, compadre, chora não. Aê. Essa moda é boa. Chifre é coisa de boi, hein? Homem usa de atrevido, hein? Às 6h53 aqui nas ondas da 93 FM, a rádio que é show. Aula. Essa é pra machucar o coração, hein? A outra, hein? Vem comigo assim, ó. Chora não, culpa. Aô, ela vai voltar. Segura, papá.
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0: Grande abraço, meu amigo Ebert. A turma lá em Antônio Carlos. Chegou a mensagem aqui, né? Grande abraço. Agora, Eduardo Costa, moda bonita, hein? A sua vez. Aô, lugar, hein? Essa é gostosa demais. Vem, ó. Bom dia.

0: essa é pra sofrer, hein? Mas manhã cedo, sim, sofrer do coração, pode não, meu filho.
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0: Tá aí chegando o Teixeirinha, tropeiro velho. Alô, Valtinho, grande abraço. Alô, Albert. Alô, Neizinho, lá no Alto da Serra. Todo mundo ligado, hein? Na 93 FM, lá no Estende da Porteira. Arrô, isso é bom, hein?

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0: Guatupé e Guaratuba, visita divina.
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0: E ele tá chegando aí, grande amigo Ivan Eustáquio, chega no oferecimento do restaurante Gosto e Sabor.
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4: Olá, meus amigos, um bom dia a todos, sintonizados na 93FM, a rádio que é show, programa Voz do Campo, um programa criado, pautado e apresentado pelo companheiro Gabriel Assunção, homem também que milita aí o nosso meio rural. Novamente hoje contamos aí, já que o Gabriel está com outros compromissos na manhã de hoje, com a apresentação do nosso Ítalo Costa. Seja bem-vindo, Ítalo Costa, e vamos dar início à nossa participação com Fala Ivan Eustáquio de hoje. Sempre lembrando aquele abraço aos amigos feitos. Antes, às suas alturas no Legado Maciel com suas barracas, aguardando seus clientes de todos os domínios, sintonizados na melhor 93FM, a rádio que é show. Bem, essa é para você. A nova exigência da CNH para motoristas de carros e motos a partir de amanhã, dia 8. Fique atento. A partir de amanhã, dia 8, candidatos que desejam obter a primeira carteira nacional de habilitação nas categorias A, é motos, e B, carros, precisarão realizar exame toxicológico antes mesmo de iniciar as demais etapas do processo de habilitação. A exigência foi definida pela Secretaria Nacional de Trânsito, Senatran, com base na Lei 15.153/25 e na Resolução 1020 do Conselho Nacional de Trânsito, CONTRAN. Até então, o exame era obrigatório apenas para os motoristas profissionais nas categorias C, D e E. Com a mudança, o resultado do teste passa a ser requisito indispensável para dar continuidade ao processo. Sem a aprovação neste caso, o candidato não conseguirá sequer agendar a avaliação médica exigida pelo DETRAN. Agora, fique atento, o exame tem validade apenas de 3 meses. Outro ponto importante é que o resultado do exame toxicológico possui validade limitada. Atenção, quem realizar o teste e demorar para avançar nas demais etapas da habilitação deve ficar atento ao prazo de 3 meses. Caso o documento expire antes dessa conclusão do processo, neste caso, será necessário realizar uma nova coleta, meu amigo, e pagar novamente pelo processo. Então, fique atento aí a essas novas normas do Conselho Nacional de Trânsito, CONTRAN, quanto aos motoristas que pretendem tirar a sua CNH para motos e carros, ok? Ítalo Costa, instantes eu volto. Sigam aí a Voz do Campo, Ítalo Costa, até já.
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0: E vamos lá no zap zap. Opa, vamos no zap zap aqui. Eu quero mandar um grande abraço. A turma está nos acompanhando aqui. Meu grande amigo Adamilton Andrade, né, tá lá em Pereirinha, município de Entre Rios de Minas, né, um abraço aí, pediu uma moda bonita com Casa de Caboclo com Rick Renner, já tá ali no jeito. Meu amigo Wanderson José lá, o José lá do Faria, né, ele quer ouvir lá, é essa aí, a Gabiroba? Vou providenciar para você. Ele tá mandando pra sua esposa Maria lá no Chapado do Faria. Grande abraço, a turma ligadinha aqui na 93. Meu grande amigo, o Valtinho, grande abraço pra você também. Obrigado pelo carinho da audiência. A turma participando comigo no Zap Zap da 93FM. Anota aí, ó.
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0: É moda boa que você quer? É moda boa que tá chegando. Rick Renner, Casa de Caboclo. Bom dia pra você, 7h23 agora, nas ondas da 9330, a rádio que é show, papai, segura!

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1: Tá aí os Gargantas de Ouro, Gabiroba.

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2: Eduardo Costa, não beba mais não. Alô, Maria Antônia, tá mandando um abraço pra Rita, pra Celina, Aparecida de Curral Novo, Atina no São Pedro, o Claudinei e também o Luiz Eduardo, transportando o suco da mimosa aí, grande abraço, 7h47. Manda um abraço pra turma aí do Volante Grande, tá ligadinho com a gente aqui na 93 FM, bom dia!

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0: as irmãs Barbosa. Guarânia chora. 8:10. Grande abraço, meu amigo Ivan Eustáquio, tá ligadinho com a gente. Obrigado pelo carinho da audiência. A turma da feira aí. Tá chegando ele, Ivan Eustáquio. Com Fala Ivan. Vamos lá, 8:10.
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5: Ok, meu caro Ítalo Costa, mais uma vez de volta aqui com Fala Ivan Eustáquio. Essa aqui é para as famílias inscritas no Cad Único. Atenção! Em 30 cidades mineiras, vocês têm até o próximo dia 13 deste mês de junho para solicitar gratuitamente a instalação da parabólica digital pelo programa Brasil Antenado. As famílias inscritas no Cadastro Único, que é o Cad Único, em 30 municípios aqui de Minas Gerais, terão até o próximo dia 13 deste mês para solicitar a instalação gratuita da nova parabólica digital pelo programa Brasil Antenado. A iniciativa é coordenada pelo Ministério das Comunicações em parceria com a Agência Nacional de Telecomunicações, a Anatel. Cerca de 56 mil famílias mineiras estão aptas a receber o equipamento. O benefício garante acesso à televisão aberta digital com mais de 100 canais disponíveis. O agendamento pode ser feito pelo site oficial do programa ou pelo telefone 0800-729-2404. Repetindo aí o telefone 0800-729-2404, que também atende via WhatsApp, ok? O prazo marca a etapa final da fase C do programa, que contempla 108 municípios em 8 estados brasileiros. A ação foi criada a partir da portaria 17.337 e publicada pelo Ministério das Comunicações em abril do ano de 2025. Portanto, fique atento aí até o próximo dia 13, para você requerer aí gratuitamente a sua antena parabólica e ter acesso aí a 100 canais abertos de televisão. Beleza? Então tá, daqui a pouquinho, Ítalo, eu volto e fecho minha participação com você aí no programa A Voz do Campo. Não saiam daí, até daqui a pouco.
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0: Muito bem, chama no zap aí 999-25-2750. Fala aí comigo, Claudinei, fala comigo.
7: Bom dia, aoba, meu amigo Ítalo Costa.
0: Aoba, fala com nós.
7: Claramente com o Ronaldo. Chique. Se possível, gostaria de ouvir aí com o Bruno e Barreto. Farra, Ping e Foguete.
0: Farra, Ping e Foguete.
7: Beleza, ofereço para a dona Maria Antônia, para o Luiz Eduardo, dona Dorinha Santo Antônio, o Edson Chita e todos que estiverem sintonizados nesse programaço.
0: É nós! É nós, Queiroz! Acha essa música pra nós, hein, Queiroz? Falar nisso? Muito bem! E você?
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0: Participando conosco no 33, aliás, no 32999-2527-50. A música tá aí? Que isso? Achei aqui, rapaz? Ó!
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0: Os homens da voz de miúdo, meu filho. Segura.
9: 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O
0: aí, Bruno Barreto, Farra, Ping e Foguete. É solta pra nós aí, meu filho.
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3: Fala, Rio Negro e Solimões. Nando Moreno e Rio Negro e Solimões. Ela gosta é do Chapeludo. Ela...

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0: 4,59.
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1: A razão da minha dor.
0: Foi ela. E ele tá chegando aí.
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5: Ok, meu caro Ítalo Costa, finalizando nossa participação aqui com você, substituindo aí brilhantemente nosso companheiro Gabriel Assunção, provavelmente domingo próximo estará de volta aqui no programa Voz do Campo. Nós vamos encerrando com uma boa notícia aí. Eu sempre gosto muito de falar sobre o concurso público, que há muita gente fora do mercado de trabalho, principalmente aquelas pessoas jovens, né, que pretendem seguir carreira militar. Uma boa opção aqui, ó. Curso de Formações do Exército Brasileiro, as inscrições terminam no próximo dia 12. O Exército Brasileiro publicou o edital do concurso para ingresso no curso de formações de oficiais do quadro complementar. Ao todo, são 57 vagas para candidatos com nível superior, com remuneração inicial de R$ 9.000 durante a formação. A seleção é organizada pela Fundação FUNESP. As inscrições seguem, como eu disse, até o próximo dia 12 deste mês de junho, e a taxa de inscrição custa R$ 150. A primeira etapa do concurso será o exame intelectual previsto para 12 deste mês. Durante o curso, o candidato é nomeado primeiro tenente aluno e recebe R$ 9.000 mensais. Após a conclusão da formação, o militar é nomeado primeiro tenente do quadro complementar de oficiais do Exército Brasileiro. O curso de formação tem duração aproximada de 37 semanas e ocorre na Escola de Saúde e Formação Complementar do Exército, está localizada em Salvador, na Bahia. As inscrições devem ser feitas pelo site da Escola de Formação do Exército. Período, volto a lembrar, até às 15 horas do próximo dia 12 deste mês. A taxa de inscrição custa R$ 150. Pagamento até dia 12 deste mês por guia de recolhimento da União. Ok? Então fique atento aí até o próximo dia 2. Você que pretende ingressar na carreira militar, faça a sua inscrição e boa sorte. Ítalo Costa, ficamos por aqui. Se Deus, vocês permitirem, semana que vem estaremos de volta aí com novas notícias. Um abraço a todos e até lá.
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8: É 93, eita. Bom dia, tudo bem?
0: Bom dia,
8: quem está falando é Marcelo aqui do aeroporto. Gostaria de ouvir aquela música do Rio Negro, Solimões, Castelo do Sonho.
0: É.
8: Manda essa música pra gente aí,
0: é nós aí, na hora.
8: Feliz pra toda a equipe aí da 93, pra você, pra sua família.
0: Obrigado.
8: E vamos curtir a música aí, que é linda, maravilhosa. Aô. Obrigada.
0: Boa pedida.
8: Bom final de semana pra todos.
0: Obrigado, Maria Cecília.
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0: Aí. Aô, trechonaço, 8h51. Tá aí, Rio Negro e Solimões, Emílio Eduardo. Meu castelo de sonho, você é a rainha. Aô, lugar, você tá ligado aqui nas ondas da 9330. A rádio que é show, papai, sem um. Aqui lá vai mais um aí, ó.

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1: É música bonita, é Rio Negro e Solimões, Emília Eduardo, é Castelo de Sonhos. Agora tem o Amado Batista, o homem mais amado do Brasil. Chora coração, aliás, mentira, bate coração. Alô, Divina aí no sítio, Capelinha, alô, a turma aí do Pombal. Aula! A turma de Pinheiro Grosso, aquele abraço, bom dia! Turma de Senhora das Dores! A turma dos Costas aí, ó! Vamos ligadinho na 93 FM agora!
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0: é o Amado Batista, o homem mais amado do Brasil.
1: Bate coração.
0: Aola, bate coração. Você ligado aqui na sua 93 FM.
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0: Trazendo a última de hoje, César e Paulinho na Fazenda da Esperança. 8h57 agora. Neste clima gostoso assim pra finalizar, ó.

0: pra finalizar super bem. César e Paulinho, na Fazenda da Esperança. Gente amiga, nosso programa vai chegando ao final e agradecendo a você pelo carinho da audiência. Na sequência, tem Manhã Retrô aqui nas ondas da 93 FM, apresentação de Jackson Nascimento e o produção exclusiva musical Marco Aurélio Magalhães. Nosso programa volta domingo que vem na apresentação de Gabriel Assunção. Um abraço pra você. Tchau, tchau.
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0: 59.
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1: Olá, como é que você tá? Tudo bem? Bom dia pra você. Estamos juntos em mais um domingo aqui na programação 93 FM. Nossa viagem pelo tempo recordando grandes emoções. Tá começando o Manhã Retrô, que tem a produção dele, Marco Aurélio Magalhães. Vem com a gente, vem curtir boas músicas no início da manhã deste domingo aqui pela nossa 93 FM, a rádio que é show. Bom dia pra você.

0: É isso aí, você aqui com a gente, curtindo o Manhã Retrô, viajando pelo tempo, recordando grandes emoções. Produção de Marco Aurélio Magalhães. Continue com a gente, daqui a pouquinho eu volto com muito mais pra você.
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1: E aí, como é que você tá? Tudo bem? Curtindo o seu domingo? Maravilha, né? Essa manhã de domingo, você aqui com a gente, recordando no Manhã Retrô, que tem a produção de Marco Aurélio Magalhães. Continue com a 93 FM, a rádio que é show. E vamos lá para mais uma super sequência. Bom dia!

0: E assim a gente encerra em grande estilo o Manhã Retrô deste domingo aqui na programação 93 FM. É isso aí. Todos os domingos, entre 9 e 10 da manhã, você acompanha com a gente o Manhã Retrô, produção de Marco Aurélio Magalhães, começando muito bem o seu domingo com boas músicas pela nossa 93 FM. Continue com a gente, tá bom? Curtindo a nossa programação. Manhã Retrô, então, de volta no próximo domingo a partir de 9 da manhã. Forte abraço pra você, um excelente domingo e até a próxima.
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Bom dia a todos, 93 FM Barbacena. Estamos aguardando o início da celebração eucarística, a missa dominical das 10 horas, direto do Santuário da Piedade. Portanto, aguardamos aí o início da celebração eucarística, direto do Santuário da Piedade Barbacena.

Louvado seja nosso Senhor Jesus Cristo. Irmãos e irmãs, sejam todos bem-vindos à nossa casa, à casa do Pai, também à casa da Mãe Piedade. Para você que nos acompanha pela Rádio 93 FM, internet, Paróquia Piedade, sejam todos bem-vindos. Irmãos e irmãs, por gentileza, desligar o celular ou colocá-lo em modo silencioso. Desce domingo do tempo comum, rezemos pelas seguintes intenções: aniversário natalício João Roberto, João Pedro, Arnaldo José de Oliveira, 85 anos, Cristiane Abrantes Lima, aniversário de casamento Meire e Arnaldo, 55 anos, enfermos Gabriel Ferreira dos Santos, Levi dos Santos, Maria Aparecida Souza, Epaminondas José da Costa, Ezequias, Maria Pereira Ribeiro. Um ano de falecimento, Paulo Sérgio Milagres, José Carlos de Souza. Irmãos e irmãs, hoje contemplamos o mistério de Cristo, que veio para os pecadores e os que estão feridos. Contemplemos o Senhor que diz: eu quero a misericórdia e não o

sacrifício, que essa liturgia nos ensine a acolher a todos com ternura, sem distinção. Com muita fé, com muito carinho, iniciemos a nossa santa celebração cantando.

0: Em nome do Pai, e do Filho, e do Espírito Santo.
1: Amém.
0: O Senhor que encaminha os nossos corações para o amor de Deus e a constância de Cristo, esteja convosco.
1: Bendito seja Deus que nos reuniu no amor de Cristo.
0: No início desta celebração eucarística, peçamos a conversão do coração, que é fonte de reconciliação e de comunhão com Deus, com os irmãos e irmãs.

0: Deus todo misericordioso, tenha compaixão de nós, perdoe os nossos pecados e nos conduza à vida eterna.
1: Amém.
0: Cantemos o hino do Glória.

0: Deus. Ó Deus, fonte de todo o bem, atendei ao nosso apelo e fazei-nos, por vossa inspiração, pensar o que é certo e realizá-lo com vossa ajuda, o nosso Senhor Jesus Cristo, vosso Filho, que é Deus, e convosco vive e reina na unidade do Espírito Santo por todos os séculos dos séculos.
1: Amém. Abramos nossos ouvidos e nosso coração para acolher com fé o que o Senhor irá nos falar.
2: Profecia de Oséias. É preciso saber segui-lo para reconhecer o Senhor. Certa como a aurora é a sua vinda, ele virá até nós como as primeiras chuvas, como as chuvas tardias que regam o solo. Como vou tratar-te, Efraim? Como vou tratar-te, Judá? O vosso amor é como nuvem pela manhã, como orvalho que cedo se desfaz. Eu os desbastei por meio dos profetas, arrasei-os com as palavras de minha boca. Como luz, expandem-se meus juízos. Quero amor, não sacrifícios, conhecimento de Deus mais do que holocaustos. Palavra do Senhor. A todo homem que procede retamente, eu mostrarei a salvação que vem de Deus.
1: A todo homem que procede retamente, eu mostrarei a salvação que vem de Deus.
2: Falou o Senhor Deus, chamou a terra do sol nascente ao sol poente, a convocou. Eu não venho censurar teus sacrifícios, pois sempre estão perante mim teus holocaustos.
1: A todo homem que procede retamente, eu mostrarei a salvação que vem de Deus.
2: Não te diria se com fome eu estivesse, porque é meu o universo e todo o ser. Porventura comerei carne de touros? Beberei acaso o sangue de carneiros?
1: A todo homem que procede retamente, eu mostrarei a salvação que vem de Deus.
2: Imola a Deus um sacrifício de louvor e cumpre os votos que fizestes ao Altíssimo. Invoca-me no dia da angústia, então te livrarei e hás de louvar-me.
1: A todo homem que procede retamente, eu mostrarei a salvação que vem de Deus.
3: Leitura da carta de São Paulo aos Romanos. Irmãos, Abraão, contra toda humana esperança, firmou-se na esperança e na fé. Assim tornou-se pai de muitos povos, conforme lhe fora dito: assim será a tua posteridade. Não fraquejou na fé à vista de seu físico desvigorado pela idade, cerca de 100 anos, ou considerando o útero de Sara já incapaz de conceber. Diante da promessa divina, não duvidou por falta de fé, mas revigorou-se na fé e deu glória a Deus, convencido de que Deus tem poder para cumprir o que prometeu. Esta sua atitude de fé lhe foi creditada como justiça. Afirmando que a fé lhe foi creditada como justiça, a Escritura visa não só à pessoa de Abraão, mas também a nós, pois a fé será acreditada também para nós que cremos naquele que ressuscitou dos mortos, Jesus nosso Senhor. Ele, Jesus, foi entregue por causa de nossos pecados e foi ressuscitado para nossa justificação. Palavra do Senhor.
1: Graças a Deus.

0: O Senhor esteja convosco.
1: Ele está no meio de nós.
0: Proclamação do Evangelho de Jesus Cristo segundo Mateus.
1: Glória a vós, Senhor.
0: Naquele tempo, partindo dali, Jesus viu um homem chamado Mateus sentado na coletoria de impostos e disse-lhe: segue-me. Ele se levantou e seguiu a Jesus. Enquanto Jesus estava à mesa na casa de Mateus, vieram muitos cobradores de impostos e pecadores e sentaram-se à mesa com Jesus e seus discípulos. Alguns fariseus viram isso e perguntaram aos discípulos: por que vosso mestre come com os cobradores de impostos e pecadores? Jesus ouviu a pergunta e respondeu: aqueles que têm saúde não precisam de médicos, mas sim os doentes. Aprendei, pois, o que significa: quero misericórdia e não sacrifício. De fato, eu não vim para chamar os justos, mas os pecadores. Palavra da salvação.
1: Glória a vós, Senhor.

0: Prezados diáconos Antônio Prado e Evanildo, irmãos e irmãs na fé, presentes aqui no santuário, as famílias que trazem as crianças para serem batizadas após a missa, também quem está acompanhando aí pelo YouTube, pela rádio, já vivendo o décimo domingo do tempo comum, ano A em que o texto do Evangelho é tirado São Mateus, hoje, capítulo 9, do versículo 9 ao 13. Então, Jesus está caminhando, partindo dali. A vida dele é uma caminhada. A nossa também, neste mundo, é uma caminhada na esperança de um dia alcançarmos a terra prometida, que é a imagem do céu, da vida eterna. Então, nessa caminhada, ele quis chamar Levi, que depois mudou o nome para Mateus. Mateus é uma palavra que significa dom de Deus. Ele era cobrador de impostos. Por isso, sendo judeu, cobrador de impostos, era muito mal visto, até mesmo odiado pelos compatriotas. Porque no ano 63 a.C., Roma assumiu definitivamente o controle da Palestina, da Terra Santa, e começou a cobrar impostos altos, pesados. E alguns judeus trabalhavam para os romanos, cobrando impostos próprios compatriotas, por isso eram muito mal vistos. E Levi, depois passou a chamar-se Mateus, era um desses. Então Jesus o chamou. E isso certamente desgostou profundamente a tantas pessoas, especialmente desgostou aos fariseus. Mas o texto diz que ele se levantou e seguiu Jesus. Jesus disse, segue-me. E ele se levantou e seguiu Jesus. A impressão que a gente tem é que a resposta dele foi generosíssima, né? Ou seja, no mesmo instante ele se levantou, sem refletir, porque como trocar uma vida cômoda, estabelecida, por uma outra que provavelmente ele nem conhecia ou conhecia pouco, seguindo Jesus, andando para ali, para aqui, como trocar o certo pelo incerto, como deixar de sustentar a própria família com aquele ganho que ele tinha por um outro. Então, ele pode ter respondido de imediato mesmo, tocado pela graça de Nosso Senhor. Nosso Senhor, sendo Deus, tinha esse poder de tocar coração, a consciência de Levi. Mas pode ser que o texto também esteja se tratando de um fato que levou tempo para acontecer. A Bíblia tem dessas coisas. Às vezes um acontecimentozinho breve, ela gasta capítulos para falar daquilo, e um acontecimento que leva até anos, fala ali em 2, 3 versículos. Mas o certo é que ele foi generoso e respondeu, com fé, com generosidade. Isso nos faz pensar também o nosso compromisso batismal, como é que nós respondemos ao que Deus nos chama, aquilo que Ele nos pede, se é com fé, com generosidade, ou se ficamos colocando obstáculos. Às vezes, até para participar da missa, a pessoa chega atrasada, não é uma vez ou outra, que aconteceu um imprevisto, mas com certa frequência, Então não existe nenhuma generosidade nisso aí. Talvez nem mesmo a obrigação seja cumprida. Então Jesus estava em casa. O texto fala em casa de São Mateus, mas o texto grego só diz que ele estava na casa, não fala em qual casa estava. E supõe que deve ser a casa de São Mateus, de Levi, e vieram outros cobradores de impostos, vieram os publicanos e todos se reuniram ali naquele banquete. E os banquetes no Evangelho são sempre uma oportunidade para Jesus transmitir um ensinamento precioso, precioso, ensinamentos que ficaram gravados e são úteis para nós também. Então, os fariseus que não se misturavam com os publicanos, com os pecadores, e por isso mesmo eles receberam esse nome, porque eles se achavam melhores do que as outras pessoas por cumprirem, mas muitas vezes cumpriam, faziam o culto mais na aparência do que propriamente na vivência. Então eles, né, fariseu quer dizer separado, o verbo hebraico parash, não se separar, não se misturavam com as classes pecadoras que eles julgavam que eram pecadores e eles não. São Paulo, por exemplo, foi um fariseu, né, que ao evangelizar os pagãos, né, o apóstolo dos gentios, dos pagãos, dos povos, ele passou por reflexões, porque segundo a sua consciência, muitas coisas ele não poderia fazer, mas ele foi refletindo e pensou, isso é coisa dos homens, não vem de Deus. Ai de mim, se eu não evangelizar. É uma frase que está em uma de suas cartas, ai de mim, se eu não evangelizar. E mudou de vida e fez um grande trabalho de evangelização, tanto que suas cartas são lidas praticamente um trecho de alguma delas todos os domingos. Então, depois Nicodemos também, que era um fariseu do Sinédrio, se a gente trouxesse para os dias de hoje aqui no Brasil, fazendo uma comparação, é como se ele fosse do Supremo Tribunal Federal. Então, ele também procurou Jesus à noite, foi se convertendo e se converteu. Mas certamente muitos fariseus não se converteram, por isso Jesus o chamou de sepulcros caiados. A aparência por fora está muito bonita, por dentro existe decomposição. Então esse grupo questionou Jesus. Como é que ele podia, um mestre tão venerável, tão respeitado, aceitar, conviver com pecadores? Então, se chamar Mateus, né, Levi, Jesus estava olhando o passado desse homem Levi, São Mateus. Ele estava olhando o que ele poderia responder a partir do chamado. E às vezes a gente atende confissão, a pessoa cometeu pecados há 5, 10 anos, depois não voltou mais a cometer aqueles pecados, mas não se desvencilha desse negócio, fica num agarramento com aquilo. Você já confessou, já, padre de absolvição, já, voltou a cometer o pecado? Não, então larga esse negócio para lá, para de pensar nisso, né? Pensa no futuro, no presente, o que você pode fazer de agora para frente, o que não fez de bom, de correto, de agora para frente tem a possibilidade. Eu oriento assim. Então Jesus não ficou pensando no passado de Mateus, né, de Levi. Pensou que ele poderia responder a partir do chamado e dali para frente, e de fato ele respondeu com generosidade, nos deixando o Santo Evangelho tão precioso para as nossas reflexões, para a nossa vivência na fé. Né? Então, é um exemplo também para nós, né? Não ficar preso ao passado, aos pecados, aos erros. Olhe o presente, olhe o futuro. Que não foi bem feito, bem vivido, bem praticado, a partir do presente, do futuro, a pessoa muda de vida. Faça igual Mateus, que era Levi, depois mudou o nome para Mateus, ou seja, dom de Deus. Nosso Senhor respondeu, deu três respostas ao questionamento dos fariseus, o primeiro deles, o ditado popular. Quem... São os doentes que precisam de médico. Quem tem saúde não precisa. Então, a primeira resposta, um ditado popular. Depois, ele respondeu também com a citação da Bíblia. Oséias, capítulo 6, versículo 6. A questão da misericórdia. Eu não quero sacrifícios, eu quero misericórdia. E ai de nós, se não fosse a misericórdia de Deus, como é que as portas do céu seriam abertas para a humanidade depois do pecado. Então, a misericórdia de Deus, esses fariseus que fizeram questionamento a Jesus, eles não contavam com a misericórdia de Deus, eles contavam com a presunção, com a prepotência. Olha, nós fazemos isso, é aquilo e aquilo outro. Basta ler o capítulo 6 de São Mateus, ou então o capítulo 23, para você saber quais eram as práticas dos fariseus. Mas eles foram chamados de sepulcros caiados, né? Porque eles não contavam com a misericórdia de Deus, até pelo contrário, eles achavam que Deus estava obrigado a atendê-los por causa dessas práticas. Como no Evangelho de Lucas, tem aquela passagem que o pecador estava no fundo do templo, rezando, ajoelhado, cabeça baixa, e o fariseu na frente, de pé, né, se exibindo, dizendo: olha, eu te agradeço, Senhor, que não sou como os outros homens, ladrões, adúlteros. Claro que ele era também adúltero. Então é a presunção deles, né? E essa presunção, logicamente, que não vai aceitar a misericórdia de Deus, porque a misericórdia de Deus vai exigir da pessoa uma mudança muito grande, inclusive até, se for o caso, perder o prestígio que esses fariseus tinham diante das pessoas, com aquele comportamento farisaico, manipular as pessoas, né? Sentir-se como que o dono da sociedade. A conversão exigiria deles também esse comportamento, essa mudança de humildade, de chegar perto dos sofredores, dos pecadores, de acolhê-los. Eles não tinham isso, né? Quando foram colocar o nome em São João Batista, quiseram que colocasse o nome do pai dele, Zacarias, que até é um nome muito significativo na história da salvação. Deus se lembrou, e esse é o significado do nome, lembrou-se daquelas promessas feitas no Antigo Testamento aos patriarcas, e agora elas se cumprem plenamente em Jesus. Então Isabel disse: não é esse nome não. Zacarias confirmou: não, o nome dele será João. João quer dizer Deus é misericórdia. Foi isso que Jesus veio fazer, veio apresentar, revelar de modo pleno a misericórdia de Deus para com a humanidade de todos os tempos, do passado, presente e do futuro, do passado antes dele também. Como aquela leitura que nós temos no Sábado Santo, em que ele desceu à mansão dos mortos, desceu aos infernos para libertar os justos, né? Aqueles que não tinham pecados gravíssimos. Então, a ação dele é antes, durante e depois. É a misericórdia de Deus. Oséias, capítulo 6, versículo 6. Não quero sacrifício, quero a misericórdia. Porque o sacrifício pode levar a pessoa à presunção. Olha, eu fiz isso, fiz aquilo, logo sou justo diante de Deus. Ele tem que me atender. A misericórdia não, você se abre à graça de Deus, se deixa conduzir por ela, conforme os santos se deixaram conduzir, por isso fizeram grandes obras na humanidade que estão aí presentes até hoje em nossa vida. Esses santos, que as instituições de caridade, os escritos de Santo Agostinho e tanta coisa belíssima que nós temos, deixaram levar pela misericórdia de Deus. E a terceira resposta que Jesus deu, a primeira foi o ditado popular, a segunda tirada do capítulo 6 de Oséias, e a última resposta, a sua missão. A missão dele: não vim chamar os pecadores, os justos, eu vim chamar os pecadores. É a missão divina, né, que ele recebeu do Pai. E aí nós todos estamos nesse pacote, né? Porque só Nossa Senhora que não está. Mas ela também, porque foi preservada por Deus, foi preservada do pecado, senão ela também teria pecados. São José, São João Batista, tiveram os pecados pequenos, pequeninos, mas precisaram também da misericórdia de Deus, do perdão de Deus. Então todos nós precisamos. Então vamos procurar acolher bem as pessoas, né? Nunca ser orgulhoso, achar que a gente pode ser melhor do que os outros, dono do mundo. Isso não serve para nada. Enquanto aqueles que se julgam dono do mundo estão matando crianças por aí, bombardeando a torto e a direito, o Santo Padre está acolhendo as crianças, nós vemos aí as fotos, os vídeos, né? Ele vai acolhendo, abençoando, abraçando as crianças. E os dois homens são do mesmo país, né? Um é orgulhoso, arrogante, o outro é santo, é humilde. Né? Acho que Deus já fez isso de propósito, para mostrar como são as coisas. Né? Então, vamos aprender a humildade, a misericórdia de Deus. É disso que o mundo precisa. Não precisa de arrogância, petulância, achar-se melhor do que os outros, como os fariseus achavam. Né? Nós precisamos da misericórdia, acolhida, bondade de Deus. Quem se deixar levar por isso, está salvo, está no caminho de Deus. Então, que o Santo Evangelho, que São Mateus nos deixou, né? Levi foi chamado, respondeu com generosidade, e essa generosidade chegou até o ponto de ele deixar uma obra falando a bondade da misericórdia de Deus, que ele mesmo experimentou na sua vida. Por isso ele pôde escrever com autoridade, porque ele experimentou a misericórdia de Deus. Que esta obra ajude a todos nós a sermos melhores, construirmos um mundo mais justo, mais fraterno, mais santo. Creio em Deus Pai Todo-Poderoso, Criador do céu e da terra, e em Jesus Cristo, seu único Filho, nosso Senhor, que foi concebido pelo poder do Espírito Santo, nasceu da Virgem Maria, padeceu sob Pôncio Pilatos, foi crucificado, morto e sepultado, desceu à mansão dos mortos, ressuscitou ao terceiro dia, subiu aos céus, está sentado à direita de Deus Pai Todo-Poderoso, onde há de vir a julgar os mortos. Creio no Espírito Santo, na Santa Igreja Católica, na comunhão dos santos, na remissão dos pecados, na ressurreição da carne, na vida eterna. Amém. Na oração dos fiéis, nas preces comunitárias, apresentemos a Deus nossos pedidos, nossos agradecimentos.
1: Cristo, ouvi-nos, Cristo, atendei-nos.
2: Cristo, ouvi-nos, Cristo, atendei-nos.
1: Senhor, que o Papa Leão, os bispos, os presbíteros e diáconos a ele unidos se fortaleçam na fé e testemunhem verdadeiramente o Cristo ressuscitado, oremos.
2: Cristo, ouvi-nos, Cristo, atendei-nos.
1: Senhor, iluminai os governantes para que exerçam sua missão com sabedoria, justiça e amor ao próximo, e que suas decisões promovam a paz, a dignidade e o bem-estar de todos. Oremos.
2: Cristo, ouvi-nos, Cristo, atendei-nos.
1: Senhor, dê coragem aos desiludidos, ensine aos homens o que é a misericórdia, e os leve a respeitar todas as diferenças, oremos.
2: Cristo, ouvi-nos, Cristo, atendei-nos.
1: Senhor, ensinai-nos a viver verdadeiramente o caminho do perdão e da misericórdia, oremos.
2: Cristo, ouvi-nos, Cristo, atendei-nos.
1: Senhor, pelas crianças que receberão hoje o sacramento do batismo, para que, somados ao número dos filhos de Deus, possam crescer em virtude, sabedoria e graça, oremos.
2: Cristo, ouvi-nos, Cristo, atendei-nos.
0: Tudo isso vos apresentamos, ó Pai, por meio de Jesus Cristo, sinal pleno da vossa bondade, da vossa misericórdia, Ele que convosco vive e reina para sempre.
2: Amém.

0: Lembrai, irmãos e irmãs, para que meu e vosso sacrifício seja aceito por Deus Pai Todo-Poderoso.
1: Receba o Senhor por tuas mãos este sacrifício, para a glória de seu nome, para o nosso bem e de toda a sua santa Igreja.
0: Ó Deus, com estes dons alimentais nossa vida, olhai, Senhor, com bondade nossa disposição em vos servir, para que nossa oferenda vos seja agradável e nos faça crescer no amor por Cristo nosso Senhor.
1: Amém.
0: O Senhor esteja convosco.
1: Ele está no meio de nós.
0: Corações ao alto.
1: O nosso coração está em Deus.
0: Demos graças ao Senhor nosso Deus.
1: É nosso dever e a nossa salvação.
0: Na verdade, digno e justo é nosso dever e salvação. Dá-vos graças sempre em todo lugar, Senhor Pai Santo, Deus Eterno e Todo-Poderoso, por Cristo Senhor nosso. Compadecendo-se da fraqueza humana, ele se dignou nascer da Virgem Maria, morrendo na cruz, livrou-nos da morte eterna e, ressurgindo dos mortos, deu-nos a vida para sempre. Por isso, com os anjos, arcanjos, tronos, as dominações, os coros celestes, entoamos o hino da vossa glória, cantando a uma só voz.

0: Na verdade, ó Pai, vosso e santo e fonte toda a santidade, santificai, pois, estes dons, derramando sobre eles o vosso Espírito, a fim de que se tornem para nós o corpo e o sangue de nosso Senhor Jesus Cristo.
1: Enviai o vosso Espírito Santo,
0: dando para ser entregue, abraçando livremente a paixão. Jesus tomou o pão, pronunciou a bênção de ação de graças, partiu e deu a seus discípulos, dizendo: tomai todos e comei, isto é o meu corpo, que será entregue por vós.

modo, ao fim da ceia, ele tomou o cálice em suas mãos e, dando graças novamente, o entregou a seus discípulos, dizendo: Tomai todos e bebei, este é o cálice do meu sangue, o sangue da nova e eterna aliança, que será derramado por vós e por todos para a remissão dos pecados. Fazei isto em memória de mim.

0: Mistério da fé e do amor, todas
1: as vezes que comemos deste pão e bebemos deste cálice, anunciamos, Senhor, a vossa morte, enquanto esperamos a vossa vinda.
0: Celebrando, pois, memorial da morte e ressurreição do vosso Filho, nós vos oferecemos, ó Pai, pão da vida e o cálice da salvação. Vos agradecemos porque nos tornastes dignos estar aqui na vossa presença e vos servir.
1: Aceitai, ó Senhor, a nossa oferta.
0: Suplicantes vos pedimos que, participando do corpo e sangue de Cristo, sejamos reunidos pelo Espírito Santo num só corpo.
1: O Espírito nos una num só corpo.
0: Lembrai-vos, ó Pai, da vossa Igreja, que se faz presente pelo mundo inteiro, que ela cresça na caridade, em comunhão com o Papa Leão, nosso Bispo Ayrton, os bispos do mundo inteiro, com os presbíteros, os diáconos, todos os ministros do vosso povo.
1: Lembrai-vos, ó Pai, da vossa Igreja.
0: Lembrai-vos também da vossa misericórdia, nossos irmãos e irmãs que adormeceram na esperança da ressurreição. Ezequias, Maria Pereira Ribeiro. Todos que partiram desta vida, acolhei-os junto a vós na luz da vossa face.
1: Concedei-lhes, ó Senhor, a luz eterna.
0: Enfim, nós vos pedimos, tende piedade de todos nós, dai-nos participar da vida eterna com a Virgem Maria, Mãe de Deus, com São José, seu esposo, com os santos apóstolos e todos os santos que neste mundo viveram na vossa amizade, a fim de vos louvarmos e glorificarmos por Jesus Cristo, vosso Filho.

0: O banquete da Eucaristia é sinal de reconciliação e vínculo de união fraterna. Unidos como irmãos e irmãs, rezemos juntos, como o Senhor nos ensinou. Pai nosso que estais no céu, santificado seja o vosso nome. Venha a nós o vosso reino. Seja feita a vossa vontade, assim na terra como no céu. O pão nosso de cada dia nos dai hoje. Perdoai as nossas ofensas, assim como nós perdoamos a quem nos tem ofendido. E não nos deixeis cair em tentação, mas livrai-nos do mal.
1: Livrai-nos de todos os males, ó Pai, dai-nos hoje a vossa paz, ajudados pela vossa misericórdia. Sejamos sempre livres do pecado, protegidos de todos os perigos, enquanto aguardamos a feliz esperança e a vinda do nosso Salvador, Jesus Cristo.
0: Vosso é o reino, o poder e a glória para sempre.
1: Senhor Jesus Cristo, dissestes aos vossos apóstolos, eu vos deixo a paz, vos dou a minha paz. Não olheis os nossos pecados, mas a fé que anima a vossa igreja. Dai-lhe segundo o vosso desejo a paz e a unidade. Vós que sois Deus com o Pai e o Espírito Santo.
0: Amém.
1: A paz do Senhor esteja sempre convosco.
0: O amor de Cristo nos uniu. Cordeiro de Deus, que tirais o pecado do mundo, tende piedade de nós. Cordeiro de Deus, que tirais o pecado do mundo, tende piedade de nós. Cordeiro de Deus, que tirais o pecado do mundo, dai-nos a paz.
1: Felizes os convidados para o banquete nupcial do Cordeiro, eis o Cordeiro de Deus, que tira o pecado do mundo.
0: Senhor, eu não sou digno de que entreis em minha morada, mas se dizei uma palavra, serei salvo.

0: Abençoe-vos o Deus Todo-Poderoso, Pai, Filho e Espírito Santo.
1: Amém.
0: A alegria do Senhor seja a vossa força. Permaneçamos em paz, que o Senhor sempre vos acompanhe.
1: Graças a Deus.
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0: 4,59.
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1: Bora começar a viver as emoções deste super domingo, 7 de junho de 2026. Tá chegando aí, Brasilidade? Bora nessa que a música brasileira tá chegando no seu rádio.
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1: E aí, minha gente? Domingão nesse final de semana, frio em Barbacena, mas tá menos frio que acho que sexta-feira, né? Mas estamos nesse clima europeu na nossa cidade. O sol aparece, vai embora, chove, faz frio. E a gente tá assim, tentando se aquecer e deixar o humor reinar como bom humor. Gente, eu não gosto de frio. Não sei se você que tá me ouvindo é daquelas pessoas que falam: ah, eu adoro frio, fica tudo mais gostoso. Não, não fica. As pessoas ficam mais elegantes. Não, gente, não fica, não tem jeito. Tá muito gelado e eu não gosto disso. Mas eu gosto de te fazer companhia, gosto que você me faça companhia. Por isso, vem comigo até logo mais uma da tarde. Eu te faço companhia, eu sou a Grazi Braga. E a gente fica aqui, olha, na 93 FM, tocando música brasileira. Quem sabe a gente vai pagodeando e vai aquecendo esse domingo. Bora começar com música? Primeira de hoje é o som de Luan Pereira, o nosso LP, Guilherme Benuto e Agroplay. Porque eles queriam... Ah, eu queria ser peão. É a primeira do Brasil.

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1: Olha uma seleção maravilhosa na voz dos meninos do Menos é Mais com Fatalmente, Separação e Temporal. O anterior teve Alan e Alex com o maior do Brasil. É o Brasilidade que tá no ar e eu sigo com você. Só música brazuca neste domingão por aqui. Quem chega comigo com você é Caju Pra Baixo e Ferrugem. Essa música é linda demais. Fica do meu lado.

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Samba Brasileiro é a voz de Péricles com Até Que Durou. Me diz o porquê. Te peguei dançando, né? Te peguei cantarolando, Péricles. Você conferiu aí no Encontro das Patroas, Marília Mendonça com Maiara e Maraísa, e a Festa das Patroas, bem-vinda Cleiton Romário com Morena. É o nosso Brasilidade que tá no ar neste super domingo, dia 7 de junho de 2026. Vou ali e volto com você, porque afinal de contas, tem muita música boa no seu horário de almoço de domingo. E aí, já almoçou?

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1: Bora seguindo na sintonia da 93.3 FM, a Rádio Que Show, falando para Barbacena e para o mundo todo. 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Bora continuar nosso encontro de música brasileira? João Bosco e Vinícius com Lauana Prado, música nova, vacilão.

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Mais uma música nova fechando essa sequência do Brasilidade. Danilo e Davi que estouraram com Apaga, Apaga, Apaga. Eu acho que essa aí também, olha, já tá dando nome, hein? Não mexe nas minhas gavetas. Bora seguir no nosso encontro de música nacional. Tem Ferrugem, Arrependidaço. É hit, hein? Confere que é hit.

0: Grande Vitor Hugo!
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1: Existe uma teoria que se chama 90-10, onde uma pessoa tem 90% daquilo que você procura em alguém, só que você foca naqueles 10% que falta. Aí você sai pra rua, se aventura, e realmente você encontra aqueles 10%, mas não se deu conta que perdeu os 90%.

0: gente é Gustavo Lima com Luiz Fonsi, Vagabundo, pra fechar o Brasilidade de hoje. Você conferiu ainda Léo Santana e Melody com Desliza, teve um Sorriso Maroto e Faz Assim. Brasilidade fica por aqui, mas a música na 93 FM não para. Na semana que vem, domingo, a partir das 11, tem mais Brasilidade. Eu tô de volta com você. Na sequência por aqui, tem Sintonia 93, 6 horas só de música, sem nenhum intervalo, pra você aproveitar seu domingo à tarde da melhor forma possível. Um beijo, fique bem, bom domingo, obrigada pela companhia. Amanhã a gente se encontra aqui na 93. Tchau, tchau.
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1: Essa música pra gente cantar, é muito importante a gente colocar as mãos pro céu, porque essa música a gente tem que tocar uma estrela chamada Pique Novo, que é um grande irmão nosso que tá lá em cima, observando todo esse nosso momento vibrando juntinho com a gente. Todo mundo com a mãozinha pra cima assim, ó. A gente tem que tocar as estrelas, aliás, a estrela.
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0: Só isso, Marotos, e
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0: Essa música é para o Rogério Pique.
1: Pique Novo
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1: Sejam muito bem-vindos, queridos ouvintes da Rádio 93 FM, para mais um programa aqui dos 5 minutos de ciência no seu dia a dia, comigo, Dr. Delton Mendes Francelino. E continuando com os temas sociais, né, desse mês, nós vamos conversar hoje sobre um conceito que muita gente não conhece, que é a aporofobia, que é o preconceito contra pessoas pobres. Não sei se vocês já ouviram falar desse conceito, mas é muito importante discutirmos sobre ele. 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Bom, gente, quando nós falamos em aporofobia, esse conceito que muita gente não conhece, nós compreendemos como, infelizmente, uma das formas mais naturalizadas e, ao mesmo tempo, mais violentas de preconceito nas cidades atuais. Trata-se da rejeição, digamos, sistemática às pessoas pobres, principalmente aquelas que estão em situação de rua e que ocupam o espaço público em condições de vulnerabilidade extrema. Então, diferente de outros preconceitos, a aporofobia é muitas vezes até legitimada por discursos que associam a pobreza à incapacidade, né? Ou então até mesmo ao perigo ou à desordem. Dados, por exemplo, do Ministério do Desenvolvimento e Assistência Social indicam o crescimento sistemático da população em situação de rua, evidenciando não apenas uma, digamos, crise econômica, mas uma gravíssima crise ética e social. Ou seja, a cidade que deveria acolher todo mundo passa a ser opressora e até expulsar, né, pessoas. Esse processo, por exemplo, nós como cientistas ficamos muito preocupados quando vemos se materializar em forma de políticas higienistas, remoções de pessoas mais pobres forçadamente e práticas cotidianas de invisibilização. Por exemplo, bancos públicos são adaptados para impedir o descanso, as pessoas de dormirem, espaços são hostilizados e a presença dessas pessoas é tratada como um problema a ser eliminado sem buscar se entender a complexidade dos fatores envolvidos. É por isso que cientificamente nós dizemos que é uma violência que, embora não seja sempre física, ela produz profundas marcas sociais e subjetivas. Pessoal, então superar a aporofobia, ou seja, esse preconceito contra as pessoas pobres, exige uma mudança de comportamento de todos nós. É necessário reconhecer a pobreza como resultado de processos estruturais seculares no Brasil, e não como uma falha individual dessas pessoas. As pessoas não se tornam habitantes de rua, como as pesquisas mostram, porque elas querem ou porque simplesmente elas não lutam, né, para terem mérito na vida. Políticas públicas de assistência, então, social, moradia e inclusão devem ser articuladas e uma transformação cultural precisa recolocar a dignidade humana no centro das relações urbanas. Isso é isso, gente. A cidade continuará sendo um espaço sempre de exclusão. E é sempre importante destacar uma coisa que várias pessoas destacam, como o próprio padre Júlio Lancelotti e até outros, e até pesquisadores, né, do mundo acadêmico. Não se esqueçam que todos nós, se não formos milionários ou bilionários, estamos fadados a poder estarmos, né? Nós podemos estar sobre uma situação de vulnerabilidade algum dia na vida. Pode ser que um dia seja eu, pode um dia ser que um dia seja você, nós nunca sabemos o nosso futuro. E conversando com pessoas em situação de pobreza extrema e em situação de rua, eu percebo que muitas delas tinham vidas dignas, mas que infelizmente por diversos fatores acabaram por não ter uma moradia, acabaram por não ter condições de se manterem e tem que habitar as ruas das cidades. Isso sem contar questões de doenças mentais e vários outros aspectos. Bom, gente, era isso que eu queria trazer para nós hoje, essa reflexão. Nos vemos no próximo episódio, na semana que vem.

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1: Bem-vindos ao Consagrado, o seu momento de renovação para a alma e o coração.

Que essa jornada de hoje seja repleta de palavras que iluminem sua vida, encham você de coragem e tragam paz ao seu coração.

0: Eu vou exercitar a certeza da proximidade e da misericórdia de Deus. Só Ele me oferece o verdadeiro sentido para a vida e com Ele a ferida da minha solidão é preenchida. Manterei com minha mente sempre viva a certeza de que a solidão não dura para sempre. E mais, ainda em mim mora o Espírito Santo. Ele me consola, me fortalece, me anima e me torna mais unido a Jesus. Em Mateus 28, diz o seguinte: eis que estou convosco todos os dias, até o fim.
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Nós escutamos esta palavra do Evangelho de São João, no capítulo 15. Eu sou a videira verdadeira, e meu Pai é o agricultor. Todo ramo que não dá fruto em mim, Ele corta, e todo ramo que dá fruto, Ele limpa, para que dê mais fruto ainda. Vós já estáis limpos por causa da palavra que vos falei. Permanecei em mim e eu permanecerei em vós. Permanecei em mim e eu permanecerei em vós é o pedido de Jesus. E de Jesus, Jesus Eucarístico, presente em cada hóstia consagrada, em cada tabernáculo deste mundo. Em locais onde há paz, em locais onde há guerra, em cada país, nação, de todo o planeta, onde houver um sacrário, existe esse apelo: permanecei em mim e eu permanecerei.

vós. Como o ramo não pode dar fruto por si mesmo, se não permanecer na videira, assim também vós não podereis dar fruto se não permanecerdes em mim. Eu sou a videira e vós os ramos. Aquele que permanece em mim, como eu nele, esse dá muito fruto, pois sem mim nada podeis fazer. Escute isso, Jesus que fala para você, para mim: sem mim nada podeis fazer. Senhor, dá-me o coração adorador e perdoe por todas as indiferenças, por todas as vezes que eu poderia ir te adorar no tabernáculo e te deixei de lado.

Se você quiser muitas graças, visite muitas vezes o sacrário. Se você quiser poucas graças, visite poucas vezes o sacrário. Esta música, ela é tão forte. É o apelo de Jesus para nós. Porque Jesus fez uma promessa: eis que ficarei convosco todos os dias até o fim dos tempos. E a forma que Ele escolheu para ficar conosco, em corpo, sangue, alma e divindade, é na Eucaristia. Agora, que triste, nós podemos lembrar São Francisco de Assis, que dizia: o amor não é amado. O amor não é amado. O amor não é amado. Muitas vezes nós... Ele nunca nos deixou de nos amar. Ele nunca deixou de nos esperar. Com a nossa alegria, com a nossa tristeza, com a nossa alegria ou com o nosso tormento, por um tempo longo ou por um curto tempo, Ele sempre está lá para nos amar. Que eu e você possamos retornar ao sacrário. Este é o lugar preferido que Jesus gosta de nos encontrar. Eu vou repetir: este é o lugar preferido que Jesus gosta de nos encontrar. E neste lugar, muitas vezes nós o deixamos tão só, tão só. Convido você a escutar de novo, do início, Jesus falando para você: meu coração anseia

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1: Boa noite, ouvintes! Eu sou a Rafa Bertola e estamos em mais um Encontro na Esquina, celebrando muita música boa e memória. Ao meu lado, sempre ele, JP Amaral.
2: Boa noite, Rafa. Nessa noite de domingo, eu tô com frio, você não tem noção. Então, assim, música boa pra dar aquela esquenta na gente que a gente tá precisando, né? Barbacena só tá precisando.
1: Barbacena tá precisando mesmo.
2: E hoje, Rafa, ó, olha aqui, a nossa esquina abre espaço pra um dos maiores nomes da música brasileira, Erasmo Carlos, o Tremendão.
1: Erasmo nasceu em 5 de junho de 1941, lá na Tijuca, Rio de Janeiro. Filho de Maria Diva Esteves, foi criado pela mãe e só conheceu o pai aos 23 anos. Desde cedo, trabalhou em pequenos serviços, mas sua paixão era a música. Na adolescência, já era amigo de Tim Maia e juntos mergulharam no rock que chegava dos Estados Unidos.
2: Em 1957, Tim Maia montou a banda The Sputniks com Erasmo, Roberto Carlos e outros amigos. Depois, Erasmo integrou o grupo The Snakes, que acompanhava Roberto e Tim em apresentações. Foi nesse ambiente que nasceu a amizade e parceria com Roberto Carlos, uma das mais importantes da nossa música.
1: Nos anos 60, Erasmo brilhou no programa da Jovem Guarda, ao lado do Roberto e Vanderléia. Ali ganhou o apelido de Tremendão e ajudou a consolidar o movimento que trouxe o rock para o Brasil. Seu primeiro grande sucesso foi Festa de Arromba, lá de 65, em parceria com Roberto Carlos, que virou um hino da juventude da época. E eu queria saber, JP, você sabe o que é Tremendão?
2: Rafael, eu já ia te perguntar agora, que eu tô assim, boiando aqui. Pra mim, eu só sei Gen Z e gírias. Eu não sei o que é Tremendão.
1: Tremendão vem de tremendo, que significa algo sensacional. Erasmo, com seu estilo irreverente e presença marcante, acabou sendo chamado de Tremendão. Quem ajudou a fixar esse apelido foi o Carlos Imperial, produtor e jornalista que adorava criar slogans e apelidos. Tanto que Erasmo lançou o disco com esse nome, como O Tremendão e Erasmo, Carlos e os Tremendões.
2: Olha, esse jornalista é bom de dar nome, hein? Enfim, mas Rafa, uma coisa eu sei. A Jovem Guarda popularizou várias gírias que marcaram a juventude brasileira. Brasa, pra falar que é alguém animado. Brotinho, pra moça bonita. Pão, pra cara bacana. Morou, que significa entendeu. E pra frentex, pra quem era moderno. Essas expressões viraram símbolos de uma geração. E eu tô, assim, muita coisa nova aqui. A gente tem que aderir ao nosso vocabulário.
1: Eu acho que brotinho tem que voltar, tá? Eu tô afim daquele broto. Adoro. Enfim, a Jovem Guarda não foi só música. Foi comportamento, moda e linguagem. As gírias ajudavam os jovens a criar uma identidade própria, diferente da geração anterior. E Erasmo, com seu jeito tremendão, foi um dos grandes ícones dessa revolução cultural.
2: Mas Erasmo não parou na Jovem Guarda, tá? Vieram músicas como Minha Fama de Mal e Gatinha Manhosa, que mostravam sua irreverência e estilo. Além de parceiro de Roberto Carlos em mais de 200 composições, construiu uma carreira solo sólida, marcada por versatilidade e inovação.
1: E a música, tá? Então bora entrar no clima da Jovem Guarda. Aqui na 93FM você ouve agora Festa de Arromba, Vem Quente Que Eu Estou Fervendo e Gatinha Manhosa. Porque lembrar Erasmo Carlos é reviver a energia que abriu caminho pro rock brasileiro.

0: Depois do estouro da Jovem Guarda nos anos 60, Erasmo Carlos seguiu firme na música e se consolidou como um dos maiores compositores do Brasil. Sua parceria com Roberto Carlos se tornou histórica. Juntos, escreveram mais de 600 canções, muitas delas gravadas pelo próprio Roberto e que se tornaram clássicos da música popular brasileira.
1: E ainda nos anos 70, a dupla emplacou sucessos como Quero Que Vá Tudo Pro Inferno, de 1965, Detalhes, de 1971, Emoções, de 81 e Amigo, de 77. Essa última, inclusive, virou símbolo da amizade entre os dois e foi apresentada no especial de fim de ano da TV Globo, em homenagem ao Tremendão. Erasmo era chamado de Amigo de Fé, Irmão Camarada, pelo Rei. E essa relação ultrapassava a música.
0: Mas Erasmo não se limitou a ser parceiro de Roberto. Isso eu acho muito relevante da gente salientar aqui. Ele construiu uma carreira sólida e belíssima. Lá nos anos 70, lançou álbuns como Carlos Erasmo, de 71, considerado um marco por misturar rock com elementos da nossa MPB. Já nos anos 80, veio com um disco como Erasmo Carlos Convida e Amor é Isso, mostrando sua versatilidade e capacidade de dialogar com diferentes estilos musicais. O cara fazia muita música boa, mas não era só quantidade não, era música de qualidade.
1: Erasmo também ganhou reconhecimento como letrista sofisticado. Suas composições falavam de amor, amizade, cotidiano e sentimentos universais. Ele foi capaz de transitar entre rock, samba rock e a MPB sem perder a identidade, tá? Por isso ficou conhecido não só como Tremendão da Jovem Guarda, mas também como um dos grandes liristas musicais do Brasil.
0: Simbora celebrar essa fase de ouro da parceria e da carreira solo de Erasmo Carlos. Vem aí, Sentado à Beira do Caminho, parceria com o Rei Roberto, Mesmo Que Seja Eu e Gente Aberta.

0: 1965, Erasmo Carlos e Roberto Carlos lançaram uma música que mudaria para sempre a história da música brasileira. Quero Que Vá Tudo Pro Inferno. Gravada no álbum Jovem Guarda, foi um sucesso imediato nas rádios e se tornou símbolo da rebeldia juvenil. A letra nasceu de um momento pessoal de Roberto, inspirado pela saudade da namorada Magda Fonseca, que estava nos Estados Unidos. Ele trouxe a ideia para Erasmo, que ajudou a completar a composição. O resultado foi uma canção que mistura romantismo e contestação com a força do rock and roll.
1: E olha, Rafa, como a gente está nos anos 60, o título ousado causou polêmica na época, óbvio. A expressão Vá Tudo Pro Inferno chocou setores conservadores e religiosos, que chegaram a pedir que a música fosse proibida em rádios católicas. Mas apesar das críticas, a canção foi liberada pela censura, porque falava de amor e não de política. Essa ousadia ajudou a consolidar a Jovem Guarda como um movimento cultural que dava voz à juventude brasileira. E foi justamente esse temperinho de rebeldia doce que fez a música virar hino.
0: Além disso, a gravação contou com arranjos marcantes do organista Lafayette e acompanhamento da banda The Youngsters, dando aquele clima de rock internacional, inspirado em Elvis Presley e Beatles. Essa sonoridade aproximava o Brasil do que estava acontecendo lá fora, mas com identidade própria. Não à toa, Quero Que Vá Tudo Pro Inferno entrou na lista das 100 maiores músicas brasileiras da revista Rolling Stone Brasil.
1: E olha, um baita título, hein? E é aí que a gente percebe como é difícil fazer esse especial em apenas uma hora, né, Rafa? A dimensão de quem foi Erasmo Carlos não cabe em um programa só. Ele não foi apenas o tremendão da Jovem Guarda, foi parceiro de Roberto Carlos em centenas de músicas, cronista da juventude e um dos responsáveis por trazer o rock pro Brasil. Cada canção tem uma história, cada frase tem curiosidade e Quero Que Vá Tudo Pro Inferno é um exemplo da força dessa dupla que moldou a música brasileira.
0: Então aumenta o som porque agora você confere Quero Que Vá Tudo Pro Inferno agora aqui na rádio. Que show!

0: Depois de atravessar os anos 70 e 80 com discos marcantes, como Carlos, Erasmo, de 71, e sucessos em parceria com Roberto, Erasmo mostrou que não queria ficar preso ao passado. Ele mesmo dizia: "O mundo está seguindo e eu não posso ficar parado, senão vou ser atropelado pelo progresso." Essa frase resume sua postura: sempre atento às mudanças, disposto a se renovar.
1: E ele tá certo, né? Tanto que essa foi a atitude que fez dele o Gigante Gentil. O apelido veio de Rita Lee, que brincava com sua altura e com o jeito afetuoso. Erasmo era um homem de 1,93, mas acho que maior que eu e a Rafa, hein?
2: Gigante.
1: Maior, hein? Mas sua grandeza estava também na generosidade. Ele tratava fãs, colegas e jornalistas com a mesma atenção. Nunca se perdeu na fama, preferiu ser próximo e acessível. Essa característica o acompanhou até o fim da vida.
0: Nos anos 90 e 2000, Erasmo voltou a ganhar destaque com o Acústico MTV, que apresentou seus clássicos para uma nova geração. Depois lançou discos como Gigante Gentil lá de 2014, reafirmando o apelido e mostrando que ainda tinha fôlego criativo. Gravou com nomes como Marisa Monte, Adriana Calcanhoto, Skank e Pitt, sempre dialogando com artistas mais jovens e mantendo viva não só a chama do rock, mas de toda a MPB.
1: Inteligente ele, né, Rafa? Erasmo também ousou em letras e temas. Gravou composições de Gilberto Gil, Gonzaguinha e Lulu Santos, mostrando abertura para diferentes estilos.
0: A dimensão de quem ele foi quase não cabe em um programa só. Estamos falando de um artista que ajudou a fundar o rock brasileiro, que compôs mais de 600 músicas, gente, que se reinventou em cada década e que deixou um legado de afeto e modernidade. O Gigante Gentil sempre soube que precisava caminhar junto com o mundo. Isso é muito bonito.
1: E essa caminhada que celebramos aqui. Erasmo foi roqueiro, romântico, cronista e amigo. Um artista que nunca parou, porque sabia que o progresso atropela quem fica parado. E hoje, ao lembrar dele, a gente entende que sua obra continua viva, sendo descoberta por novas gerações.
0: Pode aumentar o som, porque a gente confere agora. É Preciso Saber Viver e Mulher, Sexo Frágil.

0: Nos últimos anos de vida, Erasmo Carlos mostrou que continuava inquieto e criativo. Em 2021, recebeu o Grammy Latino na categoria de melhor álbum de rock ou música alternativa em língua portuguesa com O Futuro Pertence à Jovem Guarda. Esse prêmio foi um reconhecimento internacional de sua importância e da vitalidade de sua obra, mesmo após 6 décadas de carreira.
1: Poucos dias antes de sua morte, Erasmo ainda usava as redes sociais para celebrar conquistas e se comunicar com os fãs. Sua última postagem no Instagram, feita 4 dias antes de falecer, comemorava justamente esse Grammy e trazia uma mensagem de gratidão. Existem várias formas de amor, e eu preciso de todas. O futuro pertence à Jovem Guarda. Essa frase mostra como ele se via como parte de um movimento que nunca deixou de ser atual.
0: Em outubro de 2022, enfrentou problemas de saúde. Chegou a receber alta, mas voltou ao hospital no mesmo dia e precisou ser entubado. No dia 22 de novembro, ele veio a falecer.
1: Erasmo deixou 2 filhos, Gil e Leonardo, além de uma legião de fãs. O velório foi restrito à família, mas as homenagens se espalharam pelo país. Fernanda escreveu, sua esposa, uma despedida emocionante. Você é lar, você acolhe, você enxerga, você crê. Perdi a capacidade de me lembrar de como era a vida sem você. Encontrei a paz em você. Palavras que revelam o quanto gigante e gentil foi amado não só como artista, mas como pessoa. Inclusive, queria deixar aqui registrado que um dos últimos shows que o Erasmo fez foi aqui em Barbacena, lá em 2022, durante o Troféu Imprensa. Então, a cidade guarda uma saudade eterna de Erasmo Carlos, pra sempre.
0: Olha só, essa nem eu sabia, Rafa. Você conseguiu ir no show ou não?
1: Não, mas assim, fico muito triste porque eu queria ter visto. Queria ter visto o nosso gigante.
0: Poxa, que pena, mas enfim, encerrar esse especial é reconhecer que Erasmo Carlos foi pioneiro do rock brasileiro, parceiro inseparável de Roberto Carlos, cronista da juventude e artista que atravessou gerações.
1: E nada melhor para encerrar do que ouvir as canções que sintetizam sua sensibilidade. É Preciso Dar um Jeito, Meu Amigo, Mais Um na Multidão e Ritmo da Chuva. Encerrando com chave de ouro com uma das últimas gravações. Que saudade, Erasmo!

0: Pois é, JP, a gente vai encerrando o nosso encontro. Então, semana que vem, já estou ansiosa para saber o que, que vai aparecer na nossa esquina.
1: Enfim, né, Rafa, encerrando essa noite de domingo muito especial. Hoje foi muito legal dividir o microfone com você mais uma vez, mais um domingo. E semana que vem, eu ainda não sei não, você já sabe quem que vem?
0: Ah, eu vou fazer suspense. Pra saber, vai ter que estar aqui domingo às 7 horas no nosso encontro.
1: É isso aí, hein, anota tudo que a Rafa tá falando aí no papelzinho. Ou no telefone, depende
0: de
1: onde você
0: estiver ouvindo. Pode ser no bloco de notas.
1: Pode ser, pode ser. Mas enfim, um beijo, tchau e boa noite pra você.
0: Boa noite, ouvintes. Tchau!

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5: Boa noite para você ligado na 93 FM, a Rádio Que Show. Estamos chegando com o nosso Coach Rock aqui na sua 93.
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5: Salve amantes do rock, boa noite para todo mundo. Estamos chegando com o Coach Rock na sua 93 FM. Eu, Washington Lima, Metal Boy, essa equipe top, tudo do mundo do metal para você. A primeira de hoje vem com um som legal para você do Green Day.

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1: E chegando agora aqui pela 93 FM, Washington Lima, com as notícias do rock. Seja bem-vindo, amigo. Boa noite.
2: Uma excelente noite para você, Marcelo Santana. Vamos com as notícias do mundo do rock e do metal. E não é exatamente uma grande surpresa, mas Phil Collins confirmou que não se apresentará durante a cerimônia do Rock and Roll Hall of Fame 2026. O evento, que acontece no dia 14 de novembro em Los Angeles, renderá uma homenagem ao músico por sua carreira solo. Ele já havia sido induzido com o Genesis em 2010. Questionado se acha que algum dia poderá voltar a se apresentar, o Collins falou que não acha que isso possa acontecer, embora ele esteja mais saudável do que já esteve em alguns tempos. E durante a aparição no programa Tracks of My Ear da BBC Radio 2, Paul McCartney exaltou o talento de Prince. O Beatle escolheu a música Kiss, de 1986, para sua playlist, destacando a capacidade do popstar na guitarra durante a execução da faixa em quesito. Vou te falar, lendas se inspiram em lendas, hein? E a Jackson apresentou oficialmente a sua primeira guitarra Signature, desenvolvida ao lado da Wes Borland. A Pro Series Signature Wes Borland 5 chega ao mercado carregado de estética, daquela estética bem excêntrica do próprio músico, mas com uma construção enxuta e focada no essencial. O conceito do instrumento gira em torno de uma ideia simples: eliminar tudo que possa atrapalhar uma apresentação ao vivo.

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4: Boa noite, Washington, Marcelo Santana e ouvintes do Cult Rock na 93 FM. Vocês estão na hora do metal com Metal Boy e vão falar de Eric Clapton. E por um acaso vocês sabem a história de Tears in Heaven? A música é uma homenagem ao filho do cantor, Connor, que morreu quando tinha 4 anos de idade ao cair da janela de um prédio em Nova York, e retrata o que o cantor sentiu ao perder o filho.

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1: Muito obrigado, grande Otávio. Metal Boy, sonsaço legal, hein? Que rock maneiro aqui na 93.
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